Um amigo em comum apresentou o talento de Rodgers a Ellington e ele passa a integrar a orquestra. Tocou na formação até o ano de 1951, quando parte para uma curta carreira como líder de formação, retornando em 1955 ao grupo de Ellington. A marca da parceria e da admiração mútua entre Johnny Rodgers e Duke Ellington deixou um registro fundamental. O disco Back to Back, Duke Ellington and John Rodgers Plays the Blues, de 1959. Praticamente todas as músicas do álbum têm blues no nome. Um disco que traz a marca da profundidade das ideias musicais de dois grandes solistas, Rodgers no sax alto e Ellington ao piano. Vamos para um bloco com dois temas do disco, começando por Basin Street Blues. 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
1: Que elegância, né? Você ouviu neste Jazz Livre em homenagem a Johnny Rodgers, dois temas do disco Back to Back, Duke Ellington e Johnny Rodgers Play the Blues, lançado em 1959. Abrimos com Bassin Street Blues, autoria de Spencer Williams, e fechamos o bloco com Loveless Love, autoria de W.C. Handy. A fama de Rodgers entre os amantes de jazz não está à altura do talento deste grande saxofonista. Mas entre os músicos, especialmente entre os saxofonistas, Rodgers tinha grande ascendência. Prova disso é o histórico encontro entre ele e Gary Mulligan em estúdio no ano de 1959, que resultou em um disco lançado em 1960. Uma série de registros que mostram uma competente fusão da musicalidade dos dois, acompanhados com competência pelo piano de Claude Williamson, pelo baixo de Buddy Clark e pela bateria de Mel Lewis. Vamos para um bloco, então, com duas faixas do disco Gary Mulligan Meets Johnny Rodgers, começando pelo tema Backbeat, autoria do próprio Rodgers. 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

Você ouviu aqui no Jazz Livre sobre a obra do saxofonista Johnny Hodges, dois temas do disco Gary Mulligan Meets Johnny Hodges, lançado em 1960. Abrimos com Backbeat, autoria de Hodges, e fechamos com 18 Carats for Rabbit, autoria de Gary Mulligan. Nosso WhatsApp 21997100537 para sua participação. Como eu sempre digo, sempre muito bem-vinda. Bom, Rodgers não era um obcecado pelos solos individualistas. Ele tinha ideias diferentes para sua música. Já deu para notar um pouquinho aqui, né, nessa degustação que você teve no Jazz Livre da obra dele. Sua forma de tocar era muito mais próxima de um estilo clássico de jazz, com performances mais lineares para o seu toque claro, firme e expressivo. Havia sempre um jogo divertido entre o seu saxofone e o restante da orquestra. Nada das aventuras de improvisos radicais. Apenas as boas e velhas lições do jazz orquestral exercitadas com maestria. Para relembrar estes velhos prazeres do jazz, é sempre bom ouvir o disco Everybody Knows Johnny Hodges, lançado em 1965. Tomando emprestado vários músicos da orquestra de Duke Ellington, Rodgers produz um disco onde as grandes qualidades do jazz orquestral estão presentes, em diversas sessões carregadas de alegria e swing. Vamos para o bloco com dois temas desse disco, começando por Everybody Knows, autoria do próprio Johnny Rodgers. 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
1: Muito bom, né? Acabamos de ouvir nesse Jazz Livre sobre a obra de Johnny Rodgers o tema The Deep is Jumping, autoria de Ellington, do próprio Rodgers e de Billy Strayhorn. Abrindo o bloco, Everybody Knows, autoria de Johnny Rodgers. Os dois temas estão no disco Everybody Knows Johnny Rodgers, lançado em 1965. Há uma lenda famosa entre os músicos de jazz com respeito a Rodgers. Conta-se que quando um músico ia até o líder da banda pedindo uma noite de folga para ouvir Johnny Rodgers ao vivo, o resultado era uma nota de $20 no bolso e o conselho: vá lá, aproveite, você vai ouvir o cara certo. Essa era a dimensão da consideração dos músicos de jazz pelo grande talento de Rodgers. Por isso, vamos ouvir um tema do saxofonista gravado ao vivo e experimentar um pouco da fascinação que sua obra despertava. O tema é It's Only a Paper Moon, lançada no disco In Atlantic City, de 1966. 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
1: É isso, palmas mesmo para esse grande saxofonista Johnny Rodgers. Você ouviu o tema It's Only a Paper Moon, autoria de Harold Arlen, na verve do nosso querido Johnny Rodgers. O tema gravado ao vivo está no disco In Atlantic City, de 1966. Ele não teve a projeção que seu talento mereceria na história do estilo. Dono de um temperamento difícil, avesso a entrevistas, tinha um cartaz enorme entre seus pares músicos. A sonoridade clara, potente, somada à originalidade que marcou suas performances ao saxofone, deixaram os palcos da vida em maio de 1960. O Jazz Livre de hoje sobre Johnny Rodgers fica por aqui. O ouvinte da MEC já sabe, né? O Jazz Livre é seu, o Jazz Livre é nosso. Você que ficou até o final tem um presente, tem mais um tema dele ainda, depois das despedidas. Não sai daí. O programa tem produção de Brisa Evangelista e Carlos Soca, coordenação de produção de Rodrigo Soprana, trabalhos técnicos de Lucas Alexandre, Silas Mendes e Joca Sanz, coordenação de operações de rádio de Nielson Soares, gerência de rádio de Tiago Regotto. Mande sua mensagem para o Jazz Livre. O nosso WhatsApp é DDD 21 99710-0537. 99710-0537. Vamos então encerrar o programa com mais uma performance ao vivo de Johnny Rodgers, ao lado do organista Wild Bill Davis. It don't mean a thing if it ain't got that swing. Autoria de Duke Ellington, lançada também no disco ao vivo In Atlantic City, de 1966. Eu sou o Sidney Ferreira, espero que você tenha gostado do programa de hoje. Um abraço. Tchau.

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1: Beijar a Arte, de Tarcísio Sardinha com Cainan Cavalcante.

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4: Vinte e duas horas e 3 minutos.
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você vai ouvir também os quatro temas do EP To Love Somebody de All Green, lançado no dia 16 de janeiro de 2026. To Love Somebody é uma canção de 1967, escrita por Barry e Robin Gibb, dos Bee Gees. 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

O álbum Lay It Down foi indicado ao Grammy de 2009 na categoria de melhor álbum de Rhythm and Blues. Eu toco para você Stay With Me by the Sea, que tem participação especial do guitarrista John Legend, tema contemplado como melhor performance de Rhythm and Blues em duo no Grammy de 2009. Na sequência, você ouve You've Got the Love I Need, contemplada como melhor performance tradicional de Rhythm and Blues no Grammy de 2009, revelando o encontro de Al Green com Anthony Hamilton. Alma Blues apresentando Al Green com John Legend e Anthony Hamilton.

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1: Eu volto com mais um tema do EP To Love Somebody, de Al Green, lançado em janeiro de 2026. Você ouve Al Green interpretando Everybody Hurts, de autoria de Peter Buck, Mike Mills, Bill Berry e Michael Stipe, do R.E.M., single de 1993. Alma Blues celebrando os 80 anos do cantor soul Al Green.

Eu prossigo com o Astro Soul All Green, interpretando mais dois temas do álbum Lay It Down, disco recheado de 11 canções autorais. Você ouve No One Like You e Too Much. Alma Blues lembrando o cantor soul All Green em performances de 2008.

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1: Alma Blues agora destaca o encontro memorável do astro soul All Green com a cantora britânica de Leeds, Corinne Bailey Rae. Eles interpretam Take Your Time.

Eu volto com mais um tema do EP To Love Somebody, de All Green, lançado em janeiro de 2026. Você ouve All Green interpretando I Found a Reason, de autoria de Lou Reed, canção gravada em 1970 pelo Velvet Underground. Alma Blues celebrando os 80 anos de All Green.

Eu prossigo com Astro Soul All Green, em mais duas performances do álbum Lay It Down, lançado em 2008, com 11 temas autorais. Você ouve Standing in the Rain e All I Need. Há uma

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1: Alma Blues destaca mais um encontro de Al Green com Anthony Hamilton. Eles interpretam Lay It Down.

Eu me despeço com a quarta performance do cantor soul All Green, presente no EP To Love Somebody, lançado em janeiro de 2026. Você ouve Perfect Day, de autoria de Lou Reed. Alma Blues apresentando o cantor soul All Green no encontro vocal com a cantora britânica Ray.

0: Aqui eu termino mais uma edição do Alma Blues. Hoje celebrando os 80 anos do cantor soul All Green, com destaque para o EP To Love Somebody, recheado de 4 temas, lançado no dia 16 de janeiro de 2026.
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2: Dolphin, de Luiz Essa, com Samba Jazz Trio.

0: Dolphin, de Luiz Essa, com Samba Jazz Trio.
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2: Horas e 1 minuto.
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4: Olá, boa noite. Muito obrigado pela sua companhia. A partir de agora está entrando no ar o Clube do Jazz. O programa é uma realização da Rádio Inconfidência de Belo Horizonte e faz parte da Rede Nacional de Comunicação Pública, com transmissão pela Rádio MEC, Rádio Nacional AM FM e Ondas Curtas, no Rio de Janeiro, São Paulo, Maranhão, Pernambuco, Amazonas, Distrito Federal e Belo Horizonte. Você também pode ouvir o nosso programa de qualquer lugar do mundo pela internet. Eu sou Márcio Roney, te acompanho na próxima hora. O roteiro é de Júlia Heine, sob supervisão de Flávio Henrique Silveira. A programação musical é dos dois e os trabalhos técnicos de Carlos Ferreira. Bom, o programa de hoje é dedicado à Nômade Orquestra e ao Conde Favela Sexteto. A Nômade Orquestra é um grupo instrumental brasileiro conhecido por sua sonoridade plural e cosmopolita. Fundada em 2012 na região do ABC Paulista, a Nômade surgiu como um coletivo de músicos vindos de diferentes experiências musicais. Victor Fão, Bill Bonato e Luiz Galvão são membros fundadores da banda, que também inclui Rui Rascassi no contrabaixo e mais 11 músicos. O som do grupo transita pelo jazz, funk, afrobeat, dub, etnogroove, psicodelia e música brasileira. A banda rapidamente se tornou uma referência no cenário instrumental contemporâneo, chamando a atenção pelo vigor das apresentações ao vivo e pela capacidade de mesclar culturas sonoras de diferentes partes do mundo. O primeiro álbum, Nômade Orquestra, de 2014, consolidou o grupo no Brasil e abriu portas para turnês internacionais, especialmente na Europa. Já em 2017, lançaram Entre Mundos, reafirmando a sua identidade criativa, e em 2019, chegaram ao terceiro trabalho, intitulado Vox Populi, trabalho no qual houve mais experimentações e a incorporação de novos timbres. Na sequência, a banda paulista lançou os álbuns Vox Machina Volume 1, Na Terra das Primaveras e Terceiro Mundo. Bom, a gente então passa a ouvir um pouco do trabalho da Nômade Orquestra. Para começar, tem Samurai, faixa que abre o disco de estreia do grupo.

0: Você ouviu a banda Nômade Orquestra com Mariposa Tigre, Pinga Fogo, Temporada de Caça, que tem participação do pernambucano Siba, Rinoceronte Blues e Samurai. Todas as músicas são de autoria da própria Nômade Orquestra.
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2: Muito bem, estamos de volta com o Clube do Jazz,

Obrigado a você pela companhia de sempre. Bom, e na primeira parte do programa de hoje estivemos com a Nômade Orquestra. Agora a gente acompanha outra banda paulista, o Conde Favela Sexteto, um dos grupos mais inventivos da cena instrumental brasileira. Formado em 2009 em São Paulo, o Sexteto nasceu com a proposta de resgatar e reinventar temas de jazz e samba jazz. O próprio nome da banda já anuncia essa mistura. O Conde representa a sofisticação e o requinte do jazz, enquanto a favela traz a força popular, o ritmo e a resistência cultural das periferias brasileiras. O Conde Favela Sexteto possui 7 integrantes e construiu ao longo dos anos uma sonoridade marcada pela coletividade em que cada instrumento contribui para a narrativa musical. Saxofones, trompete, trombone, piano, baixo, guitarra, bateria e percussão se entrelaçam em arranjos ousados e cheios de energia. O grupo já se apresentou em festivais importantes da cena instrumental, como o Savassi Festival aqui em Belo Horizonte. Seu disco de estreia foi Conde Favela Sexteto, em 2019. Mais recentemente, em 2024, lançaram ABC Gueto Jazz. Bom, a gente então passa a ouvir um pouquinho do trabalho deles. Conde Favela Sexteto, para começar o tema Zaira 13.

Ouvimos o grupo Conde Favela Sexteto com o Nublado de Edson Ique, Queria Estar em Cuba de Alex Dias, Sol e Cozinhando Galo, ambas de Edson Ique, e abrimos o bloco com Zaira 13 de Harlem Nascimento. Bom, assim a gente encerra então mais um episódio do Clube do Jazz, celebrando dois nomes importantes da cena instrumental brasileira contemporânea, a Nômade Orquestra e o Conde Favela Sexteto. O Clube do Jazz é uma realização da Rádio Inconfidência de Belo Horizonte, parte da Rede Nacional de Comunicação Pública, com transmissão pela Rádio MEC, Rádio Nacional AM/FM e Ondas Curtas.

0: no Rio de Janeiro, São Paulo, Maranhão, Pernambuco, Amazonas, Distrito Federal e Belo Horizonte. Eu sou Márcio Roney e volto na próxima semana com mais uma edição do Clube do Jazz. O roteiro é de Júlia Heine, sob supervisão de Flávio Henrique Silveira. A programação musical dos dois e os trabalhos técnicos de Carlos Ferreira. Abraço para você e até a próxima.
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Estamos começando mais um Aquarela, nosso programa dedicado exclusivamente à música instrumental brasileira. Na audição de hoje, vamos viajar pelos sons do grupo Choro das Três, Juarez Moreira, Torquato Mariano, Carolina Cardoso de Menezes e o gaúcho Yamandu Costa, entre outros. Abrimos o programa ouvindo Rio Doce, composição de Hélio Delmiro, na execução do autor, do disco Urbano, de 2002. Capanga Moderna, melodia de Diogo Guanabara, com Diogo Guanabara e Macaxeira Jazz, do CD Capanga Moderna, de 2009. E fechando o bloco, Tema Jazz, de Tom Jobim, com o próprio maestro Tom Jobim, do álbum Tide, de 1970.

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1: O mundo inteiro reverencia as criações musicais do Brasil, seja pelas suas letras, seja pelas suas vozes, seja pelos seus instrumentistas. E este é o foco do nosso Aquarela, sempre pronto a destacar o melhor do instrumental do nosso país. Neste bloco, vamos ouvir Blue Bossa, composição de Torquato Mariano, com ele mesmo, do disco Diário, de 2004. Malandrinho, parceria de Gadé e Oswaldo Nogueira, com Carolina Cardoso de Menezes, do registro O Piano de Carolina, original de 1972, aqui do primeiro volume da coleção No Tempo dos Bons Tempos, de 72. E fechando a sequência, The Long and the Windy Road, composição de Paul McCartney, com Léo Gandelman, do CD Jazz Up the Beatles, de 2005.

uma faixa instrumental atrás da outra. Esta é a proposta do Aquarela, sempre garimpando os grandes nomes e incentivando os novos instrumentistas nacionais. Nesta sequência, vamos ouvir Tô Voltando, composição de Maurício Tapajós e Paulo César Pinheiro, com o Milton Banana Trio, do LP Linha de Passe, de 1984. Aquarela do Brasil, de Ari Barroso, com o grupo Choro das Três, do CD Meu Brasil Brasileiro, de 2008. E fechando o bloco, Ternura, melodia de Cachimbinho, na execução da Orquestra Sinfônica do Rio Grande do Norte, do disco Potiguar, de 2001.

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1: Estamos chegando ao bloco final do programa de hoje.

destacando o melhor da música instrumental deste país continente. Fechamos ouvindo Samba para Toninho, composição de Juarez Moreira, com ele mesmo, do álbum Bom Dia, de 1998. Como é Bom, de Joaquim Calado, com Luiz Eduardo Domingues, do disco Os Pianeiros, de 2013. E por último, El Negro del Blanco, de Yamandu Costa, com o próprio Yamandu, do álbum Mafuá, de 2008.

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1: Voo 2364 de Chiquinho Chagas com Naná Vasconcelos and the Bush Dancers.

0: Voo 2364, de Chiquinho Chagas, com Naná Vasconcelos and the Bush Dancers.
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3: Uma hora e dois minutos.
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5: Alô, alô, vamos começando mais um programa Circular Brasil de música instrumental. No programa de hoje, a gente vai abordar discos que foram lançados em um período mais recente, de 2020 para cá. Primeiro, vê algumas faixas de um belo álbum do pianista e arranjador Alberto Rosenblit, Passeando, é o nome do disco, lançado em 2023. Logo depois, a gente segue para faixas de um lançamento de 2020, do saxofonista Mauro Senise, dedicado à obra do compositor Johnny Alf. Ilusão à toa, Mauro Senise toca Johnny Alf, é o nome do álbum. E fechando o trio de atrações, vem o talentoso pianista e arranjador Adauri Moté, com faixas do seu disco lançado em 2022, fazendo uma homenagem aos mestres de um estilo que marcou época no Brasil. São faixas do álbum Mestres do Samba Jazz. Olha, eu vou quebrar o protocolo aqui hoje, mas é por um motivo importante. Nós recebemos aqui, recentemente, em nossas redes sociais, um depoimento super bacana de um ouvinte. E ele tocou em pontos que são valiosos aqui pra gente. Foi um comentário no Facebook, do Cassiano Scherner. Ele diz assim, abre aspas, comentando dias atrás com um amigo musical José Carlos Biondo, ele, de forma oportuna, chamava a minha atenção para a qualidade musical do programa Circular Brasil, veiculado pela Rádio MEC do Rio de Janeiro. O que impressiona é a qualidade da produção deste programa. Como o próprio nome sugere, dá mostras da ampla e qualificada música instrumental produzida nos quatro cantos deste país. São programas com esse feitio, destinados não à audiência, mas sim ao aprendizado e ao conhecimento musical, que enaltecem a filosofia de uma rádio com finalidade e autenticidade públicas. Fecha aspas. Olha, Cassiano e José Carlos, o nosso muito obrigado por esse comentário, meu e de toda a equipe da Rádio MEC. Você tocou num ponto crucial aí, de produzir conteúdos que venham ao encontro da filosofia de uma rádio pública de cultura no Brasil. Eu agradeço muito seu comentário e um grande abraço para vocês dois, viu? Dito isso, tá mais do que na hora da gente começar os nossos trabalhos de hoje. Ouvidos atentos e coração aberto. O Circular Brasil está começando.

Alberto Rosenblit é um baita pianista, arranjador e compositor. Ele fez história na teledramaturgia brasileira, criando trilhas sonoras para novelas, principalmente na Rede Globo de televisão, que estão aí no imaginário de várias gerações da população brasileira, os temas musicais, né? Dessa vez, no início do ano, 2023, ele lançou um disco onde todas as faixas são de autoria dele. E nós vamos ouvir 4 músicas desse álbum aqui hoje. O nome do trabalho é Passeando. Sem mais falatório, porque eu já falei bastante aqui hoje, né? Vamos começando com 2 delas agora. Arpoador, que traz uma citação do tema Samba

Alberto Rosenblit, pianista, compositor e arranjador, é a nossa primeira atração do programa Circular Brasil de hoje. Estamos ouvindo faixas de um álbum chamado Passeando, lançado em 2023. Acabamos de ouvir Delicada e antes dela foi Arpoador. Essa com uma citação do tema Samba da Bênção. Ambos os temas são de autoria do Alberto. Na verdade, todo o disco, né? Todas as faixas são de autoria dele. Ah, e ele contou também com músicos do primeiro time a nível nacional. Vamos para mais duas faixas desse mesmo disco. A gente ouve agora Estrada, do Joá. Nessa faixa, vamos reparar citações dos temas Samba de uma Nota Só e Aqui e Agora. E depois a gente ouve Papo de Botequim,

Você está acompanhando o programa Circular Brasil de Música Instrumental. E nós acabamos de apresentar a nossa primeira atração dessa edição de hoje. São faixas do álbum Passeando, do pianista, compositor e arranjador Alberto Rosenblit, disco lançado em 2023. O Alberto é um veterano da nossa música, um mestre, e fez diversas trilhas sonoras para novelas brasileiras, principalmente na Rede Globo de televisão, com temas que estão aí no imaginário do nosso povo. E agora vamos para a nossa próxima atração, um excelente saxofonista que recentemente fez uma homenagem a uma importante figura da nossa MPB.

Eu estou falando do saxofonista, que também é flautista, Mauro Senise. Em 2020, ele lançou um álbum todo dedicado à obra do compositor, pianista e cantor Johnny Alf. O nome do disco, Ilusão à Toa, Mauro Senise toca Johnny Alf. As faixas são um pouco mais longas do que o normal, mas mesmo assim, vamos conseguir ouvir três delas aqui no programa Circular Brasil de hoje. Algumas faixas do disco são cantadas, mas, naturalmente, como nossa proposta aqui nesse programa é o instrumental, né? Nós tocaremos três temas instrumentais do disco. A gente ouve agora a faixa título, Ilusão à Toa, música do Johnny Alf.

A nossa segunda atração do programa Circular Brasil de hoje é o flautista e saxofonista Mauro Senise. Dessa vez, estamos apreciando faixas de um álbum que ele lançou em 2020, chamado Ilusão à Toa. Mauro Senise toca Johnny Alf. O nome do disco dispensa maiores apresentações, né? A gente acabou de ouvir a faixa título do álbum, Ilusão à Toa, uma releitura de uma das músicas mais marcantes da obra do Johnny Alf. Vamos para mais duas faixas desse disco agora. Vem aí Olhos Negros, uma parceria do Johnny Alf com Ronaldo Bastos, e logo depois Sonhos e Fantasias, do Johnny Alf.

Essa foi Sonhos e Fantasias, música de Johnny Alf. Antes dela, a gente ouviu Olhos Negros, uma parceria do Johnny Alf, né, com o Ronaldo Bastos. O saxofonista e flautista Mauro Senise foi a nossa segunda atração do programa Circular Brasil de hoje. Hoje nós ouvimos faixas de um álbum que ele gravou em 2020, dedicado à obra desse singular compositor da MPB. O nome do disco é Ilusão à Toa, Mauro Senise toca Johnny Alf. E agora vamos para a nossa terceira e última atração de hoje. Um talentoso pianista que fez releituras atuais de um antigo e marcante estilo da música brasileira.

Eu tô falando do pianista e arranjador Adaury Moté. Em 2022, ele lançou o álbum Mestres do Samba Jazz. São releituras contemporâneas, feitas a partir lá dos arranjos originais, sem perder as características fundamentais desse estilo. Os homenageados pelo Adaury nesse disco foram o Dom Salvador, Haroldo Mauro Júnior, Luiz Essa, Tânia Maria, Tenório Júnior e Walter Vanderlei, representantes importantes desse estilo na música do Brasil. Nós ouviremos três faixas desse disco aqui no programa de hoje. Vamos com a primeira agora, Mariá, música de Dom Salvador.

O pianista e arranjador Adaury Mottet é a nossa terceira e última atração do programa Circular Brasil de hoje. Estamos ouvindo um álbum lançado em 2022, chamado Mestres do Samba Jazz. A gente acabou de apreciar uma releitura de Mariá, música de Dom Salvador. Vamos fechando os trabalhos dessa edição do Circular Brasil com mais dois temas desse mesmo disco. Vem aí agora Você Vai Ver, do Tom Jobim, e logo a seguir Weekend, música do Luiz Essa.

0: Adauri Moté, pianista e arranjador, foi a nossa última atração do programa Circular Brasil de hoje. Nós ouvimos faixas de um álbum que ele gravou em 2022, chamado Mestres do Samba Jazz. Nós tocamos agora Weekend, música do Luiz Essa. E antes dela foi Você Vai Ver, do Tom Jobim. O álbum foi gravado em formato de trio e estiveram com o Adauri, o Berval Moraes, no contrabaixo acústico, e o Vitor Vieira, na bateria. E por aqui vamos terminando nossa edição de hoje. Semana que vem a gente está aqui de volta, sempre no mesmo dia e no mesmo horário. Muito obrigado, viu, pela sua companhia nessa última hora. Uma ótima semana para você e até o nosso próximo encontro.
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1: Duas horas e dois minutos.
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3: Concerto em Mi menor para piano e orquestra de Nino Rota. Solista Massimo Palumbo. Orquestra e virtuose italiane, sob a regência de Marco Boni.

0: Concerto em Mi menor para piano e orquestra de Nino Rota. Solista Massimo Palumbo. Orquestra e Virtuosi Italiani, sob a regência de Marco Boni.
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0: El Salón México, de Aaron Copland. Orquestra Filarmônica de Nova York, sob a regência de Leonard Bernstein.

0: El Salón México, de Aaron Copland, Orquestra Filarmônica de Nova York, sob a regência de Leonard Bernstein.
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0: Seleção de West Side Story, de Leonard Bernstein. Trompete, Lucienne Renaudin-Varry, Orquestra da BBC de Londres, sob a regência de Bill Elliott.

0: Seleção de West Side Story, de Leonard Bernstein. Trompete, Lucienne Renaudin-Varry. Orquestra da BBC de Londres, sob a regência de Bill Elliott.
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0: Evocação, da suíte Ibéria, de Isaac Albéniz. Violões, Sérgio e Eduardo Abreu.

0: Evocação, da Suíte Ibéria, de Isaac Albéniz. Violões, Sérgio e Eduardo Abreu.
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0: O Chapéu de Palha Italiano, divertimento para a orquestra, de Jacques Ibert. Orquestra Filarmonia, regente Eugênio Ormandy.

0: O Chapéu de Palha Italiano, divertimento para a orquestra de Jacques Ibert. Orquestra Filarmonia, regente Eugênio Ormandi.
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0: Concerto para violino e orquestra em sol menor, opus 100, obra de 1956, de Glier. Solista Yuko Nishino. Orquestra Filarmonia, regente Yondani Butt.

0: 56, de Glier, solista Yuko Nishino, Orquestra Filarmonia, regente Yondani But.
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0: Três Prelúdios, de Gershwin, piano Clara Svernher.

0: Três Prelúdios, de Gershwin. Piano, Clara Svernher.
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0: Piratas do Caribe, no fim do mundo. Tema do filme de Gore Verbinski, de Hans Zimmer. Orquestra sob direção do autor.

0: Piratas do Caribe, No Fim do Mundo, tema do filme de Igor Verbinski, de Hans Zimmer, orquestra sob direção do autor.
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0: Chovendo na Roseira, de Tom Jobim, com Vitor Biglioni.

0: Chovendo na Roseira, de Tom Jobim, com Vitor Biglioni.
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3: Quatro horas e 2 minutos.
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4: Eu sou Tony Villani. Nós estamos começando agora mais uma edição do Sala de Concerto pela sua Rádio MEC. E hoje nós temos um grande, mas um grande prazer, e é surpreendente, em receber o quarteto de cordas do Instituto Zeca Pagodinho, que a gente vai passar a chamar daqui para frente de IZP. E ele é formado pelos instrumentistas, ou pelas instrumentistas, meninas jovens que estão aqui do meu lado, Carol Cardeira, primeiro violino, Ana Luísa Colle, segundo violino, Isadora Aman, viola, e Gabriela Brito, no violoncelo, aqui bem do meu lado. Sejam todos muito bem-vindos e obrigado. Participam também do programa de hoje a violinista e professora Carla Rincon. Ela é diretora pedagógica do Instituto. Carla já esteve conosco em várias ocasiões aqui na Rádio MEC. E Louis, e a gente vai falar por que desse nome, Louis Carlos da Silva, presidente do IZP. E o Sala de Concerto hoje, como eu disse no princípio, é extremamente especial. O quarteto vai apresentar o recital Viva o Zeca. Logicamente, viva o Zeca Pagodinho, e eu cumprimento aqui o Zeca, que deve estar nos assistindo, e eu antecipo até a minha surpresa e gratidão pelo projeto que você tem, Zeca Pagodinho, muito obrigado. E a gente vai apresentar o repertório escolhido pelo próprio patrono do Instituto Zeca Pagodinho, Zeca Pagodinho. Nós vamos ouvir um repertório com música brasileira em arranjos originais de Itamar Assieri. Sejam todos muito bem-vindos, mais uma vez, obrigado você que está nos ouvindo pela Rádio MEC no seu radinho ou pela internet. Eu já vou anunciar a primeira música do espetáculo de hoje, eu chamo de espetáculo porque eu acho que é uma coisa que vai surpreender a todos nós. Nós vamos ouvir Verdade, de Carlinhos Santana e Nelson Rufino, com o quarteto de cordas do IZP. Mas antes, Carol, que é a primeira violinista, ela quer falar um pouquinho.
5: Verdade, é um hit do Zeca, né? E para falar a verdade, qual não é um hit? Qual música não é um hit? E ela é do álbum Deixa Clarear, de 1996.
4: Vamos lá, então. Verdade, de Carlinhos Santana e Nelson Rufino, com o quarteto de cordas do IZP.

0: temos Zeca Pagodinho, ele é nome quando a gente fala de samba nesse país, é indiscutível. E Zeca, de repente, me funda um instituto que é dedicado a um projeto. E qual projeto é esse, Luizinho ou Luiz? O microfone é seu.
1: Primeiro, queria agradecer pelo convite da Rádio MEC de estar participando aqui na sala de concerto hoje. Então, lá em 99, meu pai quis fundar um instituto, né? Fundou, na verdade, a ideia dele era fundar uma escola de música, porque ele tinha duas dores, né, que acompanhavam ele, né? Uma era a dor de ter sido uma criança que quis estudar música e não pôde, por conta da condição financeira, e outro que, quando ele virou um músico profissional, passou a gravar para as gravadoras e tudo mais, ele viu muitos músicos amigos dele perderem a oportunidade de emprego, né, de tocar nessas gravações, porque não tinha uma parte teórica da música. Então isso motivava ele a ter uma escola de música. E aí ele fundou lá em 99. Hoje nós somos uma escola de música para 250 crianças, com esse trabalho lindo que a Carla e a Josi são coordenadoras. Depois a Carla vai explicar um pouquinho da metodologia aqui para a gente.
0: Crianças a partir de quantos anos e até quantos anos? Crianças de 60 anos, de 70 ou 80, podem ir para lá também, por favor.
1: A gente geralmente abre inscrições para as crianças de 5 anos, né? De 5 a 6 anos ali já começam a entrar no instituto. E a gente não tem uma idade para sair, né? As meninas que aqui estão, muitas, né, entrando, Carol com 8, né? Por aí. E hoje elas são monitoras do instituto, já estão começando a dar aula, então a gente não tem um limite de idade para sair.
0: Você já pré-apresentou as nossas queridas instrumentistas, e eu vou falar com cada uma delas. Eu começo com Carol. Há quanto tempo eu passo para as outras instrumentistas?
2: Eu estou no instituto desde 2011. Tenho 13 anos no instituto, comecei com a flauta doce, fui para o violino e hoje sou monitora de violino junto com a professora Carla Rincon.
3: Bom, eu entrei no instituto em 2014 com 6 anos, comecei a estudar violino aos 9 anos de idade e agora eu tenho 16 anos.
4: Oi, meu nome é Isadora, eu entrei no instituto em 2014 também junto com a Ana, toquei violino por muito tempo, em 2022... eu comecei a tocar viola e também sou monitora de violino e viola junto com a Carol e com a Carla Rincon.
5: Oi, eu entrei no projeto em 2012. Eu comecei tocando flauta doce, em seguida passei para o violoncelo e estou no projeto há 12 anos.
0: Parabéns para todos vocês e parabéns com certeza para Zeca Pagodinho e ao Instituto Zeca Pagodinho. Tivemos aí as nossas convidadas, Carol Cardeira, Ana Luísa Colle, Isadora Aman e Gabriela Brito. Carla, você traz o quarteto para nós aqui no Sala de Concerto. Há quanto tempo você está no Instituto Zeca Pagodinho?
6: Um prazer te ver de novo, Tony, estar aqui numa das minhas segundas casas, que é a Rádio MEC. Muito obrigada por receber esse fruto do Instituto Zeca Pagodinho. E eu entrei, fui chamada pela Leninha, que é empresária do Zeca, em 2012, para comandar um grupo de professores e criar uma escola de música. Hoje já temos 12 anos dentro do Instituto. Antes tinha outros professores e outra coordenação. E é isso, né? Eu estou com elas, eu iniciei a maioria delas, todas elas foram iniciadas por mim, a Gabi não tocava violoncelo, e o quarteto também, que temos mais ou menos uns 5 anos.
0: Agora uma pergunta, e eu vou abrir aspas para fazer essa pergunta. Vocês colocam no texto de vocês de apresentação, foi preciso, eu abro aspas, foi preciso alcançar uma maturidade musical para chegar a esse repertório. Eu queria que você falasse dessas escolhas, Carla, dentre as tantas que vocês vão fazer daqui para frente. Você tem uma formação de música de concerto e você está abraçando hoje um projeto, nesse momento, com a música popular.
6: Na verdade, assim, a minha forte sempre foi a música brasileira do século XX e XXI, que ela se alimenta da música popular brasileira. Radamés Jatta, Heitor Villa-Lobos, Mignone, todos os compositores que eu já gravei. Então, para mim, e para Josiane também, é um dever de ensinar aos alunos do Instituto Zeca Pagodinho tudo o que é a música brasileira, né? Pode ser a música de concerto, que elas já fizeram até turnê nos Estados Unidos só com música brasileira do século XX, e chegar na maturidade musical para tocar samba, e elas mesmas podem afirmar assim com a cabeça, né? Como é difícil fazer samba com esses instrumentos clássicos. Porque são instrumentos que eles têm uma pegada de uma outra utilização do arco com acentuações, enfim. Porque elas estão reproduzindo aqui instrumentos como o cavaquinho, como o baixo no samba. Então, se requer uma técnica bastante depurada de arco.

0: Arco e da expressão, para a gente não sentir que estamos tocando, que somos alemães tocando samba.
1: Eu acho que tem que ter a alma brasileira para transformar instrumentos tão clássicos em música popular brasileira, e eu acho que vocês fizeram magnificamente bem. Aliás, antes do programa, eu fiquei imaginando como seria um quarteto de cordas tocando música brasileira, principalmente. Cadê o Zeca Pagodinho? Você está me ouvindo? Tocando a sua música. Eu fiquei impressionado e me motivou muito a fazer esse programa. Carla, é um grande desafio, com certeza. Existem outros desafios pela frente e nesse momento?
0: Com certeza, sim. Eu tenho uma preocupação muito extrema com os alunos na inclusão com a música, inclusão social através da música, eles se profissionalizem. Então, é muito importante que passem pela universidade, já estão entrando em várias instituições, ganhando seu dinheiro, suas orquestras, dando aula, e o nosso próximo passo vai ser gravar esse repertório num CD.
1: Nós estamos de portas abertas para receber vocês mais uma vez e com o CD na mão. Carla, muito obrigado, viu? Então nós vamos para o próximo bloco, nós vamos ouvir as jovens instrumentistas aqui comigo hoje no Sala de Concerto. Nós teremos na sequência Mutirão de Amor, de Zeca Pagodinho, Sombrinha e Jorge Aragão, Lama nas Ruas, de Zeca Pagodinho e Almir Guineto, mas antes Carol e Gabriela vão conversar um pouquinho e rapidamente sobre essas peças. Carol, por favor.
2: Mutirão de Amor é uma música do Zeca com Sombrinho e o Aragão, e imortalizada na voz da Alcione, e traz essa ideia de da gente espalhar o amor por onde a gente for, esse respeito, o perdão também. E essa é a mensagem do Mutirão de Amor.
1: E agora eu falo com Gabriela.
3: Lama nas Ruas foi escrito pelo renomado sambista brasileiro Almir Guineto. A música traz uma mensagem de otimismo e resiliência, e que apesar das adversidades que a gente passa na vida, é importante que a gente se mantenha sempre firme e de cabeça erguida.
1: Que linda mensagem. Muito obrigado, então, quando quiserem, Mutirão de Amor e Lama nas Ruas. Muito obrigado.

0: Acabamos de ouvir, na interpretação do Quarteto de Cordas do Instituto Zeca Pagodinho, Lama nas Ruas, de Zeca Pagodinho, e Almir Guineto, e Mutirão de Amor, de Zeca Pagodinho, Sobrinho e Jorge Aragão. E esse é o Sala de Concerto, hoje recebendo o Quarteto do Instituto Zeca Pagodinho. Eu volto aqui para falar com o Luizinho, Louis. Define para mim qual é o melhor. Dizem que se te chamarem de Louis em Xerém, ninguém vai saber o que é. Então, Luizinho, o repertório todo hoje foi escolhido a dedo, eu imagino, por Zeca Pagodinho.
1: Na verdade, nós escolhemos, né? Eu, a Carla e a Leninha, que é a empresária do meu pai, a gente escolheu esse repertório de uma forma de homenageá-lo, né? E ele, claro, avalizou ali, ele, como tudo que acontece no Instituto, ele que chancela.
0: Muito obrigado, Louis, ou Luizinho. Nós vamos seguir ouvindo as músicas do programa de hoje, Vivo Zeca. Nós teremos na sequência outro grande sucesso do patrono do Instituto. Coração em Desalinho, música de Monarco e Ratinho. Em seguida, Seu Balancê, de Toninho Gerais e Paulinho Rezende. E encerrando o bloco, Camarão que Dorme, a Onda Leva, de Zeca Pagodinho, Arlindo Cruz e Beto Sem Braço. Os arranjos para o quarteto de cordas são de Itamar Assieri. Mas antes, nós vamos falar com algumas das instrumentistas. Eu começo com Carol.
2: Coração em Desalinho é de 1986 e é um marco não só na carreira do Zeca, como na música brasileira.
0: Eu vou voltar a você. Zeca cantou.
2: Zeca cantou também.
0: E como é que eram na época, os instrumentos? Eram percussão?
2: É, percussão, é samba, partido alto, Monarco, Ratinho, são da velha guarda, né, da Portela, são dois grandes nomes da música brasileira e o Zeca tá ali na prateleira junto com eles.
0: Que bom. Isadora, converso com você agora. Fala da peça.
3: Seu Balancê é uma música que nos traz atenção ao amor e ao encantamento, né? E nos leva, é um convite para a gente se deixar levar pela dança.
0: Com certeza a gente vai deixar se
3: Com
0: levar.
3: certeza.
0: Gabriele.
4: Camarão que dorme, a onda leva. Foi feita em uma parceria entre Beto Sem Braço, Arlindo Cruz e Zeca Pagodinho. Então a peça fala muito sobre a gente estar atento, não nos deixarmos levar. Tem alguns ditados populares que alertam o pessoal sobre, mas o melhor, de fato, foi Camarão que dorme, a onda leva.
0: Então vamos deixar nos levar por esse camarão lindo, esse quarteto de cordas do IZP. Muito obrigado a vocês.

0: Tivemos então Camarão que Dorme, A Onda Leva, de Zeca Pagodinho e Arlindo Cruz e Beto Sem Braço, e antes Seu Balancê, de Toninho Gerais e Paulinho Rezende, e Coração em Desalinho, música de Monarco e Ratinho. Muito obrigado pela apresentação. Luiz, como é que o ouvinte pode chegar para vocês, com vocês? Quais são os projetos?
1: Como eu falei no início, o Instituto é uma escola de música, mas nós também temos alguns cursos profissionalizantes, né? A gente também está trabalhando muito com jovem e adulto nessa questão da profissionalização. Temos um curso agora com o Imetro acontecendo, temos gastronomia com o Senac, temos uma parceria com a Fundec, que é uma escola técnica de Duque de Caxias. Então, tem diversos cursos acontecendo lá. Para as pessoas saberem o que está acontecendo no Instituto, é só seguir a gente no Instagram, arroba Instituto Zeca Pagodinho. Nosso site, institutozecapagodinho.org.br. Também estamos no TikTok e no YouTube. Só acompanha a gente lá, botar Instituto Zeca Pagodinho, que nossos canais vão aparecer por lá.
0: O Instituto está em Xerém, no pé da serra.
1: Isso. O Instituto fica lá na rua Carlos Mateus, número 54. Já há 25 anos.
0: Como eu fiz gastronomia, entre outras coisas, você mencionou que vocês também têm uma parceria com o Senac. Conta um pouquinho sobre isso também, porque tem ouvinte aí que faz gastronomia ou gosta da cozinha. Eu acho que é interessante a gente divulgar isso também. Esse foi o nosso querido Luizinho. Muito obrigado, Luizinho. E vamos para o próximo bloco. Ser Humano, Quando a Gira Girou. As músicas são de Claudemir, Marquinho Índio, Mário Cleide. E a próxima, Quando a Gira Girou, de Claudinho Guimarães e Serginho Meriti. Vocês querem falar sobre as peças? Quem vai falar?
2: Oi, como ele disse, Ser Humano é uma composição de Claudemir, Marquinho Índio e Mário Cleide. E a letra fala de uma pessoa que, apesar das adversidades, mantém um coração generoso e um sorriso e astral contagiantes, caracterizando o tipo de ser humano ideal.
3: E quando a gira girou, nos lembra quem está do nosso lado toda vez, né, que acontece alguma coisa de ruim com a gente, trazendo gratidão e ensinando o valor da amizade.
0: E eu vou ficar do lado de vocês, pedindo que, então, por gentileza, quando tiver a vontade, vamos ao próximo bloco, por favor.

Ouvimos então com o Quarteto de Cordas do IZP, Ser Humano, música de Claudemir, Marquinho Índio e Mário Cleide, e Quando Gira Girou, de Claudinho Guimarães e Serginho Meriti, na interpretação da nossa convidada de hoje, o Quarteto do IZP. Esse foi o Sala de Concerto, recebendo o Quarteto de Cordas do Instituto Zeca Pagodinho, Carol Cardeira, primeiro violino, Ana Luísa Colli, segundo violino, Isadora Aman, viola, e Gabriela Brito, no violoncelo. Agradecemos também a Carla Ricon e ao Luizinho por estar aqui conosco. Foi muito bom fazer esse programa de hoje. E foi mesmo. Foi uma surpresa, Zeca Pagodinho. Eu não imaginava que a sua música tomasse tanto volume, mais do que ela já tinha, com esse belíssimo quarteto. Parabéns a todos vocês. E agradecemos você que está nos acompanhando. Eu sou Tony Villani e esse foi o Sala de Concerto. Contou com o apoio técnico de Rafael Napoleão, coordenação de Felipe Chagas na operação de som, produção de Adriana Ribeiro, assistência de produção, Carlos Soque, sonoplastias e Silas Mendes. Mas antes de encerrar o Sala de Concerto, nós temos mais uma música. Mas antes de ter essa música, quando se pensa que está tudo acabado, está tudo difícil, eu não vou conseguir, as luzes se apagaram, o que a gente fala? Vocês podem me ajudar? Deixa a vida me levar. E é com ela que nós vamos terminar o Sala de Concerto de hoje. Muito obrigado pela sua audiência. Até o próximo Sala de Concerto.

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1: Ouro Blues Malandro, de Antônio Valdetaro com o próprio Antônio Valdetaro.

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2: Cinco horas e um minuto.
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Hoje, o Roda de Choro destaca a coletânea Choro, organizada por Carlos Alberto Sion e Henrique Cases, apresentando o repertório do segundo CD do projeto. Este trabalho reúne gravações com grandes intérpretes como Radamés Inhata El Sesteto, Os Chorões, Joel Nascimento e a Camerata Brasil. As composições são de qualidade assombrosa, com autores como Ari Barroso, Anacleto de Medeiros, Abel Ferreira, Pixinguinha e os próprios Radamés Inhata El e Joel Nascimento. Começamos este programa ouvindo Aquarela do Brasil, de Ari Barroso, interpretado pelo Radamés Inhata El Sesteto.

0: Ouvimos Aquarela do Brasil, de Ari Barroso, interpretado pelo Radamés Inhatali Sesteto. A abertura deste disco já mostra o cuidado que se teve no trabalho de pesquisa e seleção para realizar esta coletânea. O arranjo original da música de Ari Barroso, em 1939, é de Radamés Inhatali. Quem nos conta mais sobre essa seleção de abertura é o compositor, arranjador e multi-instrumentista Henrique Cazes.
1: O CD2, ele tem um... Porque o Aquarela do Brasil, do Sexteto do Radamés, ele foi pensado para ser a abertura do espetáculo da turnê em 1960 na Europa. E realmente é uma abertura, uma coisa que foi feita, uma introdução que assim, passa por diversos climas e tal, antes de chegar ao tema que é assolado no acordeon, nas últimas notas do grave do acordeon pelo Chiquinho, uma coisa do domínio do arranjo do Radamés, né? E funciona como abertura. E aí vamos para o disco Chorões, que segue, né? Esse disco Chorões, ele tem algumas particularidades. Por exemplo, esse Peguei a Reta é um choro para trompete do Porfírio Costa. Porfírio, o músico que veio com a Tabajara do Nordeste, ele foi um dos trompetistas que veio na formação original da Orquestra Tabajara. Bom compositor, não era só o Severino que compunha na Tabajara. Tinha o Cachimbinho, que também era da formação original, grande compositor de choro, outros músicos, e o Porfírio Costa. E o Porfírio tem uma... Essa gravação tem um fato que ele fez essa gravação

Acabamos de ouvir Peguei a Reta, choro de Porfírio Costa, interpretada pelo grupo Oi Chorões. Antes ouvimos O Apito do Samba, de Luiz Bandeira, interpretada pelo Radamés Inhatali Sesteto, e Bate-Papo, de Radamés Inhatali, interpretada pelo grupo Oi Chorões. Seguimos o Roda de Choro com Seu Ataulfo, composição de Radamés Inhatali, interpretada pelo Radamés Inhatali Sesteto.

0: Ouvimos Primeiro Amor, de Patápio Silva, interpretada pelo Radamés Inhatali Sesteto. Antes, Teclas Pretas, de Pascoal Barros, interpretada pelo grupo Os Chorões. E Seu Ataúfo, composição de Radamés Inhatali, interpretada pelo Radamés Inhatali Sesteto. As faixas seguintes são interpretadas por Joel Nascimento, que foi saudado com entusiasmo no início da década de 1970, quando entrou no cenário do choro. Henrique Cases conta um pouco sobre a seleção dessas músicas e sua relação com Joel Nascimento.
1: As últimas faixas a gente passa pelo Joel Nascimento e depois pela Camerata Brasil. E aí já entra na fase em que eu estou participando da Camerata Brasil, eu era o diretor musical, né, o cavaquinho, a direção musical e os arranjos. O Joel, ele foi uma espécie de professor para mim, né? Eu, com 20 anos, entrei na Camerata Carioca. O Joel já era um músico experiente, já era um solista, já tinha gravado os seus primeiros discos. E ele me ajudou muito com as questões técnicas de palheta, de estilo, de interpretação. E ele gravou 3 discos como solista na própria EMI, né, Odeon. E muitas faixas tiveram boa execução em rádio. Mas outras, interessantíssimas, simplesmente passaram batidas e não entraram em coletâneas anteriores e tal. Então eu fiz um resgate aqui de coisas que eu achava preciosas, participações preciosas do Joel, especialmente mostrando essa sonoridade do bandolim dele, esse estilo, essa coisa de interpretação espetacular dele, um choro do maestro Gaia, né? O 3 Estrelinhas e um choro do próprio Joel, não sei porquê, o Entre Mil Você, do Jacó, que é uma gravação muito bonita, em que ele toca acompanhado dos 2 violões com o Rafael Rabelo e o Hélio Delmiro, né? Então é uma coisa, essa turma que frequentava muito lá as gravações desse tempo.
0: Vamos ouvir agora 3 Estrelinhas, de Anacleto de Medeiros, interpretada por Joel Nascimento.

0: ouvimos Entre Mil, Você, de Jacó do Bandolim. Antes Não Sei Porquê, de Joel Nascimento. Cheque Mate, de Gaia. E Três Estrelinhas, de Anacleto de Medeiros. Todas interpretadas por Joel Nascimento. Henrique Cases fala sobre as faixas de encerramento do segundo disco da coletânea Choro.
1: E por último, chegando ao Vou Vivendo, Eu, Ele e Eu, que são gravações da Camerata Brasil, que foi um trabalho feito de encomenda, né, para esse disco Bar em Brasil. E foi uma experiência que, quer dizer, que depois da Camerata Carioca, eu tive a experiência da Orquestra de Cordas Brasileiras, que era uma camerata ampliada. E aí já eram 14 músicos, né? Com 4 bandolins, 2 cavaquinhos, 2 violas caipiras, 2 violões de 6, 1 de 7, contrabaixo, 2 percussões. Depois, a Camerata Brasil é quase que a metade disso. A gente já pensando num produto para viajar e tudo, fez um conjunto um pouco mais enxuto, com 8 pessoas e mais a participação brilhantíssima do Paulo Sérgio Santos, clarinete. E no disco também a participação do Ricardo Amado no violino, numa faixa do Concerto para 2 Violinos do Bar. E aqui Chorando Baixinha com o Paulo Sérgio. E o Vou Vivendo, só a Camerata Brasil, o Ele, Eu e a Badinerie, da suíte número 1, que fecha o disco, que é um resumo desse trabalho do Bar em Brasil, que é um encontro que seria que eu disse que o Pixinguinha, como se o Pixinguinha tivesse ido tomar um chopp preto lá com o Bar, lá em Leipzig, né? É uma imagem assim, que o cara até escreveu no texto do encarte, que é como se desse encontro o sol do Rio de Janeiro brilhou no céu de Leipzig, qualquer coisa desse tipo. Então essa coletânea, ela tem essas historinhas, uma coisa vai caminhando, um assunto vai se encaminhando para o outro, e foi uma experiência muito feliz. Quando eu ouço essa ouça, assim, poxa, realmente, quanta coisa boa, quanta gravação boa, e discos que, se a gente não tivesse resgatado, não só porque esses discos foram relançados inteiros, mas faixas que ficaram esquecidas em discos que tiveram alguma circulação.
0: Vamos encerrar este Roda de Choro ouvindo as faixas que encerram o segundo disco da coletânea Choro. Vou Vivendo, e Ele e Eu. Badinerie, da suíte número 2, composições de Pixinguinha e Benedito Lacerda, interpretadas pela Camerata Brasil.

Encerramos o programa ouvindo Ele e Eu, Badinerri da Suíte número 2 e Vou Vivendo, de Pixinguinha e Benedito Lacerda, interpretadas pela Camerata Brasil. Hoje o Roda de Choro apresentou o segundo disco da coletânea Choro de 2011, organizada por Carlos Alberto Sion e Henrique Cases. O Roda de Choro é uma realização da Rádio MEC. Este episódio contou com produção e roteiro de Samanta Ribeiro e Brisa Evangelista. Operação de áudio de Márcio Freitas. Sonoplastia de Silas Mendes. E coordenação de produção de Adriana Ribeiro. Este programa contou com pesquisas realizadas dos acervos do IMUB, Instituto Memória Musical Brasileira, e da Discoteca das Rádios MEC e Nacional. Eu sou Raquel Ricardo e espero você no próximo Roda de Choro.

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2: Abertura Beatriz e Benedito, de Hector Berlioz, Orquestra Sinfônica de Londres, regente André Previn.

0: Abertura Beatriz e Benedito, de Hector Berlioz. Orquestra Sinfônica de Londres, regente André Previn.
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2: Seis horas e 2 minutos.

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1: Bom dia! Nesta edição do Áurea Música, teremos uma seleção vocal e instrumental do Renascimento ao Barroco. Iniciamos com Sonata 19, de Giovanni Gabrieli, London Symphony Brass, regência de Eric Gries.

0: Sonata 19, de Giovanni Gabrieli, London Symphony Brass, regência de Eric Gries.
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0: Fantasia em Sol Maior, de John Dowland, violão Shan Scheib.

0: Fantasia em Sol Maior de John Dowland, violão Sunshine.
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0: Zéfiro Torna e Londe da Te Cor Mio, de Cláudio Monteverde. La Compagnia del Madrigale.

0: Zéfiro torna e l'onde da te cor mio, de Cláudio Monteverde. La Companhia del Madrigale.
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Concerto Grosso em Ré Maior, Opus 6, número 1, de Arcangelo Corelli. Conjunto Música Amphion, Crave Regência Peter Ian Belder.

0: Concerto Grosso em Ré Maior, Opus 6, número 1, de Arcangelo Corelli. Conjunto Música Amphion, Crave Regência Peter Iambelder.
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0: Suíte Orquestral número 3 em Ré Maior, BWV 1068, de Johann Sebastian Bach. Conjunto Música Antiqua Coll.

0: Suíte Orquestral número 3 em Ré Maior, BWV 1068, de Johann Sebastian Bach, conjunto Música Antiqua Col.
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2: Sete horas e um minuto.
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Como fiel discípula do Cristo, Maria Madalena o acompanhou nos mistérios gozosos, dolorosos e gloriosos, e prova disto é a sua presença ao lado da Virgem Santíssima no Calvário. Diz o texto do Evangelho: perto da cruz de Jesus, permaneciam de pé a sua mãe, a irmã da sua mãe, Maria de Cleofas, e Maria de Magdala. Também, ao estar chorando na madrugada do terceiro dia após a morte de Jesus, foi quem primeiro experimentou a alegria da ressurreição de Cristo, o qual a abordou de maneira reveladora, chamando-a pelo primeiro nome, Maria. Chamado esse, reconhecido pela ovelha, que conhece a voz do pastor, pois respondeu Maria Madalena em hebraico, Rabone, ou seja, Mestre. A 22 de julho ocorre, todos os anos, a memória de Santa Maria Madalena, uma das Marias que, ao lado de Nossa Senhora, estiveram presentes nos mistérios da vida de Jesus Cristo. E, no programa de hoje, trazemos uma das obras musicais mais imponentes, já dedicadas a ela, Santa Maria Madalena, de autoria do compositor barroco italiano Antonio Caldara. É o seu grande oratório Maddalena ai piedi di Cristo, que foi composto em Veneza por volta de 1700 e consta de duas grandes partes divididas em 59 peças, entre sinfonias, árias, recitativos e duetos. No programa de hoje vamos ouvir a primeira parte desse oratório de Caldara em homenagem a Santa Maria Madalena, que é comemorada a 22 de julho. A realização é da Orquestra da Escola Cantorum Basiliensis, dirigida pelo especialista René Jacobs, com as vozes solistas dos sopranos Maria Cristina Kier e Rosa Domingues, do contralto Bernarda Fink e do contratenor Andrea Schull. De Antonio Caldara, Oratório Maddalena ai piedi di Cristo, primeira parte.

De Antônio Caldara, Oratório Madalena e Piedes e Cristo, primeira parte. Orquestra da Escola Cantorum Basiliensis, dirigida por René Jacobs, com os sopranos Maria Cristina Kier e Rosa Domingues, o contralto Bernard Defink e o contratenor Andreas Schöll. Maria Madalena, de liberta, tornou-se libertadora, já que rapidamente anunciou aos apóstolos a vitória de Jesus Cristo sobre a morte. Por fim, a respeito desta santa, conta-nos a tradição que, após a ascensão de Cristo, viveu sua missão ao lado de Nossa Senhora e de São João Evangelista na cidade de Éfeso, hoje situada na Turquia.

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3: Não quero mudar você, nem mostrar novos mundos, pois eu, meu amor, acho graça até mesmo em clichês. Adoro esse olhar blasé, que não só já viu quase tudo, mas acha tudo tão déjà vu, mesmo antes de ver. Só proponho alimentar seu tédio. Para tanto, exponho a minha admiração. Você, em troca, cede o seu olhar sem sonhos à minha contemplação. Adoro, sei lá porquê, esse olhar meio escudo que, em vez de meu álcool forte, pede água Perrier.
2: De Antônio Cícero, Água Perrier, por Antônio Cícero. 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
2: Oito horas e dois minutos.
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0: Oferenda musical BWV 1079 de Bach, Academia St. Martin the Fields, direção Neville Marner.

0: Oferenda musical BWV 1079 de Bach, Academia St. Martin the Fields, direção Neville Merner.
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0: Suíte número 1 em Si bemol maior de Handel, piano André Schiff.

0: Suíte número 1 em Si bemol maior de Handel, piano Andreas Schiff.
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0: Sinfonia concertante em Ré maior para dois oboés, fagote, duas trompas e cordas de Gluck. Orquestra Barroca L'Orfeu, direção Mitch Geig.

0: Quarteto de cordas em Sol Maior, número 1, Opus 76 de Haydn, Quarteto Amadeus.
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0: Sonata número 8 em Lá menor, K310 de Mozart, piano Alicia de la Rocha.

0: Sonata número 8 em Lá menor, K310 de Mozart, piano Alicia de la Rocha.
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0: La Fille Malgardée, suíte de balé de Ferdinand Herold. Orquestra Sinfônica Bournemouth, regente Barry Wordsworth.

0: La Fille Malgardée, suíte de balé de Ferdinand Herold. Orquestra Sinfônica Bournemouth, regente Barry Wordsworth.
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0: Peça de concerto em Ré maior para violino solo e pequena orquestra de Schubert, violino Guidon Kremer, Orquestra Sinfônica de Londres e a regência de Emil Tchakarov.

0: Peça de concerto em Ré maior para violino solo e pequena orquestra de Schubert, violino Gidon Kremer, Orquestra Sinfônica de Londres e a regência de Emil Tchakarov.
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0: La Esperanza più suave de Acostalma Lusingava. Área da ópera Semiramide, de Rossini. Tenor, Juan Diego Flores. Orquestra Sinfônica de Milão e a regência de Carlo Rizzi.

0: Juan Diego Flores, Orquestra Sinfônica de Milão e a regência de Carlo Rizzi.
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4: No programa de hoje, nós vamos acompanhar o recital da pianista brasileira Ingrid Uemura, realizado na Sala Cecília Meirelles, no Rio de Janeiro, em 27 de março de 2026. Em ascensão no cenário internacional, a intérprete apresentou um programa que percorre diferentes momentos da literatura pianística, reunindo obras de Franz Schubert, Leopoldo Bigues, Ronaldo Miranda e Maurice Ravel. Iniciamos o concerto com a sonata em Dó Menor, D958, uma das 3 sonatas finais para piano de Schubert, escrita nos últimos meses de vida do compositor. A obra dialoga com o universo de Beethoven, especialmente pela escolha da tonalidade de Dó menor, mas revela uma linguagem profundamente pessoal, marcada pela alternância entre momentos de serenidade e intensa inquietação. A interpretação é da pianista Ingrid Uemura.

Ouvimos a sonata em Dó Menor de 1958 de Franz Schubert com a pianista Ingrid Uemura, que segue agora com o Noturno Opus 10 do compositor brasileiro Leopoldo Méguès. Formado na Europa, Méguès foi um dos principais renovadores da música brasileira do final do século XIX.

Ouvimos o Noturno Opus 10 de Leopoldo Migues com a pianista Ingrid Uemura. Na sequência, a pianista interpreta Estrela Brilhante de Ronaldo Miranda. A escrita do compositor combina intensa força expressiva, grande domínio da técnica pianística e também elementos da tradição musical brasileira, características que fazem da sua obra uma das mais importantes da produção brasileira contemporânea.

Ouvimos Estrela Brilhante de Ronaldo Miranda com a pianista brasileira Ingrid Uemura. Estamos apresentando o recital da pianista Ingrid Uemura, realizado na Sala Cecília Meirelles em 27 de março de 2026. No programa Obras de Franz Schubert, Leopoldo Mignès, Ronaldo Miranda e Maurice Ravel. Nascida em 2001, Ingrid Uemura estudou na Unesp, na Academia de Música da USESP, e atualmente aperfeiçoa sua formação na Universidade de Música e Dança de Colônia, na Alemanha. Vencedora de importantes concursos de piano, a pianista vem construindo uma carreira de destaque, com apresentações como solista ao lado de orquestras brasileiras e europeias e atuações em salas como a Sala São Paulo e o MASP. A pianista Ingrid Uemura segue o recital com Trespassages de Maurice Ravel. Ela começa com Nocturne, da Suite Miroir, obra refinada, escrita pianística, que recria o voo inquieto das mariposas noturnas. Em seguida, Ondine, da obra Gaspard de la Nuit, inspirada na Ninfa das Águas e considerada uma das páginas mais exigentes de todo o repertório para piano. E encerrando com Alborada del Gracioso, também de Miroir, peça de grande virtuosismo, marcada pelo brilho rítmico e pelas referências à música espanhola.

Ouvimos de Maurice Ravel as obras Noctuelle, da suíte Miroir, Ondine, de Gaspard de la Nuit, e Alborada da Graciosa, também da suíte Miroir. Ingrid Uemura se despede do palco na sala Cecília Meirelles com Vice.

0: pela pianista Ingrid Uemura. Esse recital ocorreu na Sala Cecília Meirelles em 27 de março de 2026, com um programa dedicado a obras de Schubert, Leopoldo Míguez, Ronaldo Miranda e Ravel. O programa de hoje teve a apresentação de Tony Villani, produção Anderson Domingos e Karina Morim, sonoplasta Silas Mendes, operador de áudio José Roberto. Muito obrigado pela sua companhia. Até o próximo, Plateia.
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1: Sonata para violino e piano, opus 36, de Henrique Oswald. Anthony Flint, violino, e Claire Irzum, no piano.

0: Sonata para violino e piano, opus 36, de Henrique Oswald. Anthony Flint, violino, e Claire Irzum, no piano.
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2: Doze horas e 31 minutos.
3: 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No Caderno de Música de hoje, celebramos os 230 anos de nascimento de Frans Berwald, um dos maiores nomes da música sueca do século XIX. Nascido em Estocolmo, em 23 de julho de 1796, Frans Adolf Berwald é considerado hoje uma das figuras mais importantes da história musical de seu país. Porém, ao longo da vida, sua trajetória foi marcada pela dificuldade de reconhecimento, como veremos mais à frente. Descendente de uma família de músicos, ele recebeu do pai as primeiras aulas de violino e, ainda jovem, integrou a orquestra da corte e da ópera. Como compositor, foi em grande parte autodidata e, desde cedo, revelou uma linguagem própria e original que nem sempre encontrou boa acolhida na Suécia. Vamos iniciar o programa com uma obra ligada ao instrumento de formação de Frans Berwald, o concerto para violino, escrito no início de sua carreira. Ouviremos um trecho na interpretação do violinista Tobias Ringborg, acompanhado pela Orquestra de Câmara Sueca, sob a regência de Niklas Wieland.

Ouvimos um trecho do Concerto para Violino em Dó Sustenido Menor, Opus 2, de Franz Berwald, com o violinista Tobias Ringborg e a Orquestra de Câmara Sueca, sob a regência de Niklas Wieland. Em busca de novas oportunidades, Franz Berwald se mudou para Berlim em 1829. Porém, sem conseguir levar adiante seus projetos de ópera, ele passou a investir em uma clínica de ortopedia e fisioterapia, se afastando momentaneamente da música. O empreendimento teve sucesso e Berwald chegou a desenvolver aparelhos destinados ao treinamento muscular. Em 1841, porém, sua paixão falou mais alto e Franz Berwald retomou a composição. Ele se mudou para Viena, onde suas obras receberam críticas favoráveis, sobretudo pela originalidade das ideias, pelo tratamento das formas e pelo uso dos recursos orquestrais. Esse período impulsionou a criação das quatro sinfonias hoje preservadas. Vamos ouvir um trecho da mais conhecida delas, a Sinfonia número 3, em Dó Maior, Sinfonie Singulière, com a Orquestra Sinfônica de Helsingborg, sob a regência de Oko Camus.

Ouvimos um trecho da Sinfonia número 3 em Dó Maior, Sinfonie Singulière, de Franz Berwald, com a orquestra de Helsingborg, sob a regência de Oko Kamo. Apesar da recepção mais favorável no exterior, Berwald continuou encontrando resistência em seu país. Para garantir o sustento, administrou uma fábrica de vidro e também trabalhou no setor de serraria, porém sem abandonar a composição. Entre 1849 e 1859, dedicou-se especialmente à música de câmara, escrevendo quartetos de cordas, trios e quintetos com piano. Obras nas quais sua originalidade também se manifesta na construção formal e no desenvolvimento das ideias musicais. Na sequência, vamos conferir uma amostra dessa produção camerística de Franz Berwald. O quarteto de cordas número 3 em Mi bemol maior, com Friedenstring Quartet.

ouvimos um trecho do Quarteto de Cordas número 3 em Mi bemol maior de Franz Berwald com o Friedenstring Quartet. A produção de Franz Berwald inclui ainda cantatas, concertos e óperas. Em 1862, ele finalmente alcançou sucesso na Suécia com Estrela de Soria, uma das poucas óperas do compositor levadas à cena durante sua vida. O reconhecimento oficial também chegou tardiamente. Berwald recebeu a Ordem da Estrela Polar e, em 1867, aos 71 anos, tornou-se professor de composição no Conservatório de Estocolmo. Poucos meses depois, em 3 de abril de 1868, o compositor morreu de pneumonia em sua cidade natal. Grande parte de sua música só conquistaria reconhecimento após sua morte. Admirada pela originalidade formal e harmônica, sua obra fez dele uma referência para gerações posteriores e consolidou seu lugar como um dos principais nomes do romantismo musical sueco. Vamos encerrar o programa com a abertura da ópera Estrela de Soria, de Franz Berwald, com a Orquestra Sinfônica de Helsingborg, sob a regência de Oko Camus.

0: ouvimos a abertura da ópera Estrela de Soria, de Franz Berwald, com a Orquestra Sinfônica de Helsingborg, sob a regência de Oko Kamu. E assim encerramos mais um Caderno de Música. Esta edição teve a apresentação de Sidney Ferreira, com roteiro e produção de Karina Amorim. Agradeço por sua companhia e até o próximo programa.
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2: Treze horas e um minuto.
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4: Concerto em Mi bemol para piano, flauta, violoncelo e cordas, opus 89 de Vincent Dandy. Ao piano, Brigitte Engerer, flauta, Magali Musinier, violoncelo, Marc Coupey, acompanhados pela Orquestra de Bretanha e a regência de Lionel Bringer. Pedido de Marlon Brandão, da Tijuca, no Rio de Janeiro.

0: Concerto em Mi bemol para piano, flauta, violoncelo e cordas, opus 89, de Vincent Dandy. Ao piano, Brigitte Engerer, flauta, Magali Musinier, violoncelo, Marc Coupé, acompanhados pela Orquestra de Bretanha e a regência de Lionel Bringer. Pedido de Marlon Brandão, da Tijuca, no Rio de Janeiro.
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0: Sonata para violoncelo em Lá menor, opus 36, de Grieg. Violoncelo Stephen Yerselis e ao piano Stephen Hoff. Pedido de Nádia Sett, Niterói, no Rio de Janeiro.

0: Sonata para violoncelo em Lá menor, opus 36, de Grieg. Violoncelo Stephen Yersilis e ao piano Stephen Hoff. Pedido de Nádia Sett, Niterói, no Rio de Janeiro.
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0: A Cavalgada das Valquírias, de Wagner. Orquestra Sinfônica de Londres, regência de Leopold Stokowski. Pedido de Ana Paula Bayer, Nova Iguaçu, e Roberto Rocha, da Tijuca.

0: Sinfônica de Londres, regência de Leopold Stokowski, pedido de Ana Paula Bayer, Nova Iguaçu, e Roberto Rocha, da Tijuca.
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0: Dos netos do Visconde, eu sou tão grande conde que embaixo de uma pedra o meu brasão se esconde. Descubra, dona Sancha, onde o brasão se esconde. Onde está, dona Sancha, esta fruta de conde? Coberta de ouro e prata é o meu lençol de conde. Descoberta maior é a do solar do conde. Descobrindo o segredo entre as frutas de conde, verás que é de ouro e prata a nobreza do conde. Se eu sou filho do rei, pergunte, indague e sonde. Pergunte a São Miguel, a pedra é que responde. O bom descobridor é o da vila do conde. Queres chegar à pedra e não sabes por onde? Descubra, dona Sancha, entre as frutas de conde, em que pedra preciosa o sangue azul se esconde.
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2: Quatorze horas e 1 minuto. 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

Concerto para cravo número 1 em Ré menor, BWV 1052 de Bach. Violinos Sophie Gent e Louis Crech. Viola Fanny Pacou. Violoncelo Antoine Touché. Fagote Evolène Kiner. Contrabaixo Thomas de Pirefeu. Cravo e direção Jean Rondeau.

0: Concerto para cravo número 1 em Ré menor, BWV 1052 de Bach. Violinos Sophie Gent e Louis Cresch. Viola Fanny Pacou. Violoncelo Antoine Touché. Fagote Evolène Kiner. Contrabaixo Thomas de Pirefeu. Cravo e direção Jean Rondeau.
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0: L'Aimable e La Marche des Cites, de Joseph Nicolas Pancrac-Royer. Piano, Alexandre Thoreau.

0: L'aimable et la marche des sites de Joseph Nicolas Pancrace Royer. Piano, Alexandre Thoreau.
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0: Sinfonia em Sol Maior, Opus 1, número 2, de Touché Moulin. Orquestra de Câmara Les Inventions, direção de Patrick Ayrton.

0: Sinfonia em Sol Maior, Opus 1, número 2, de Toucher Moulin. Orquestra de Câmara Les Inventions, direção de Patrick Ayrton.
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0: Andante em Dó Maior, K315 de Mozart. Flauta Emanuel Parrut. Orquestra de Radiodifusão de Munique, sob a regência de Ivan Repuzik.

0: Andante em Dó Maior, K315, de Mozart. Flauta, Emanuel Parrut. Orquestra de Radiodifusão de Munique, sob a regência de Ivan Repuzik.
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0: Romanza, da grande sonata.

0: Romanza da Grande Sonata em Lá Maior de Paganini. Violão Paulo Martelli.
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0: 9 estudos orquestrais, números de 18 a 26, de Carl Czerny. Orquestra do Festival de Balé de Londres, sob a regência de Terence Kern.

0: 9 estudos orquestrais, números de 18 a 26, de Carl Czerny, orquestra do Festival de Balé de Londres, sob a regência de Terence Kern.
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0: Quarteto de cordas número 2 em Lá menor, opus 13 de Mendelssohn. Quarteto Arrode,

0: Quarteto de cordas número 2 em Lá menor, opus 13 de Mendelssohn. Quarteto a Rod.
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0: Valet d'Obermann, de Franz Liszt. Piano Emmanuel Ex.

0: Vallée d'Aubermain, de Franz Liszt, piano Emmanuel Wax.
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0: Rapsódia para a orquestra de Lalo, Orquestra Sinfônica da Basileia, sob a regência de Giancarlo Andretta.

0: Rapsódia para a Orquestra de Lalo, Orquestra Sinfônica da Basileia, sob a regência de Giancarlo Andretta.
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1: Concerto para violoncelo e orquestra número 2 em Ré menor, opus 59, de Franz Xaver Neruda. Violoncelo Beat Altenburg. Orquestra Antarktische Philharmonie de Dessau. Regência de Goloberg.

0: Concerto para violoncelo e orquestra número 2 em Ré menor, opus 59, de Franz Xaver Neruda. Violoncelo Beat Altenburg. Orquestra Antarktische Philharmonie de Dessau. Regência de Goloberg.
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0: Dois movimentos da sonatina, minueto e moderado, de Ravel. Violão Nicolas de Souza Barros.

0: dois movimentos da sonatina, minueto e moderado, de Ravel. Violão Nicolas de Souza Barros.
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0: Medley is wonderful, but not for me. Got Rhythm, um americano em Paris, de Gershwin. Trompete, Lucienne Renaud-Danvary, orquestra da BBC de Londres, regência de Bill Elliott.

0: is wonderful, but not for me. Got Rhythm, Um Americano em Paris, de Gershwin. Trompete, Lucienne Renaudin-Varry, Orquestra da BBC de Londres, regência de Bill Elliott.
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0: Prelúdio das Baquianas Brasileiras, número 4, de Villa-Lobos. Piano Nelson Freire.

0: Prelúdio das Baquianas Brasileiras, número 4, de Vila Lobos. Piano Nelson Freire.
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0: A Vida é Bela, de Nicola Piovani, e As Aventuras de Robin Hood, de Eric Korngold. Violino Renaud Capuçon. Filarmônica de Bruxelas, sob regência de Stéphane Deneuve.

0: A Vida é Bela, de Nicola Piovani, e As Aventuras de Robin Hood, de Eric Korngold. Violino, Renaud Capuçon. Filarmônica de Bruxelas, sob regência de Stéphane Deneuve.
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2: Dezessete horas e 2 minutos. 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
0: No Ópera Completa de hoje, vamos conferir um recém-lançado álbum da ópera Vanessa, de Samuel Barber. Vanessa foi a primeira ópera escrita por Samuel Barber. Com libreto em inglês, de Giancarlo Menotti, a obra nasceu da parceria artística e pessoal entre compositor e libretista, recebendo o prêmio Pulitzer de música no mesmo ano de sua estreia. Originalmente dividida em 4 atos, Vanessa foi revisada pelo compositor em 1964, chegando à versão em 3 atos, mais frequentemente apresentada hoje. Vanessa é ambientada em uma misteriosa casa de campo em um país nórdico no início do século XX, sendo descrita como um drama.

0: drama psicológico gótico, que explora temas como solidão, romance, memória, obsessão e segredos geracionais. A atmosfera sombria, frequentemente comparada à dos filmes de Alfred Hitchcock, é reforçada por uma partitura que alterna um lirismo delicado a tensões dramáticas e um refinado colorido orquestral. A obra teve estreia em 15 de janeiro de 1958 no Metropolitan Opera de Nova York, se tornando um grande sucesso de público e crítica. Na Europa, entretanto, a sua estreia no Festival de Salzburg não teve o mesmo entusiasmo. Isso por ter sido a primeira ópera norte-americana encenada na cidade. Havia uma expectativa de algo que soasse mais ligado à identidade dos Estados Unidos e que não foi correspondido pela estética neorromântica de Samuel Barber. Atualmente, entretanto, a complexidade psicológica e a sofisticação musical da obra têm sido plenamente reavaliadas e celebradas como um dos grandes destaques do século XX. Entre os destaques musicais da ópera estão as árias de Vanessa e Érica e o célebre quinteto que encerra a ópera, considerado um dos grandes momentos da produção de Barber. No programa de hoje, vamos conferir uma gravação lançada em maio de 2026 com a soprano norte-americana Nicole Histon, no papel título, além dos solistas Nye Bridges, Matthew Polenzani e regência de Gianandrea Nozida. E vamos agora ao resumo do primeiro ato de Vanessa, de Samuel Barber.
1: Em uma antiga mansão de um país no norte da Europa, por volta de 1905, Vanessa vive reclusa ao lado da mãe, a baronesa, e da sobrinha, Érica. Há 20 anos, Vanessa espera o retorno de seu grande amor, Anatol. Para manter a ilusão de que o tempo parou, todos os espelhos da casa permanecem cobertos. Enquanto uma tempestade cai do lado de fora, os criados se preparam para receber o tão aguardado visitante. Mas quem chega não é o antigo amante de Vanessa, e sim seu filho, que também se chama Anatol. Seguro de si e extremamente sedutor, o jovem Anatol logo conquista a atenção de Érica.

Cerca de um mês depois, Érica revela à baronesa que Anatol a seduziu na noite de sua chegada e pediu sua mão em casamento, proposta que ela ainda não aceitou. Sem saber de nada, Vanessa retorna radiante de um passeio no gelo ao lado de Anatol. Convencida de que ele está apaixonado por ela, Vanessa decide finalmente descobrir os espelhos da casa e anunciar um grande baile para celebrar uma nova etapa de sua vida. Enquanto isso, Anatol insiste para que Érica aceite seu pedido de casamento, mas admite que não acredita em um amor eterno. Decepcionada, Érica recusa a proposta e decide abrir mão dele em favor de sua tia, Vanessa.

Samuel Barber, Vanessa, ópera em três atos com libreto de Giancarlo Menotti. No elenco e solistas, Nicole Histon, soprano, como Vanessa, Denai Bridges, mezzo-soprano, como Erica, Matthew Polenzani,

tenor como Anatole, Susan Graham, mezzo-soprano, como a velha baronesa, Thomas Hampson, barítono, como o velho doutor. Orquestra Sinfônica Nacional dos Estados Unidos, sob a regência de Gianandrea Nozida. Primeiro ato.

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0: Samuel Barber, Vanessa, ópera em três atos com libreto de Giancarlo Menotti. No elenco e solistas, Nicole Riston, soprano, como Vanessa, Denai Bridges, mezzo-soprano, como Erica, Matthew Polenzani, tenor, como Anatole, Susan Graham, mezzo-soprano, como a velha baronesa, Thomas Hampson, barítono, como o velho doutor. Orquestra Sinfônica Nacional dos Estados Unidos, sob a regência de Gianandrea Nozida.
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0: E seguimos com o segundo ato de Vanessa, de Samuel Barber.
2: Na noite de Ano Novo, a mansão recebe um grande baile. O doutor, velho amigo da família, chega animado e anuncia que revelará publicamente o noivado de Vanessa e Anatole. Vanessa e Anatole entram felizes, mas Vanessa percebe com tristeza a ausência de sua mãe e de Erica na celebração. No instante em que o doutor anuncia oficialmente o noivado, Erica aparece no alto da escadaria e, ao ouvir a notícia, desmaia. Quando recupera os sentidos, Erica foge desesperadamente da mansão. Logo depois, a baronesa surge pedindo socorro, dizendo que Erica correu em direção ao lago em meio ao frio intenso.
0: Samuel Barber, Vanessa, ópera em três atos com libreto de Giancarlo Menotti. No elenco e solistas, Nicole Riston, soprano, como Vanessa, Denai Bridges, mezzo-soprano, como Erica, Matthew Polenzani, tenor, como Anatole, Susan Graham, mezzo-soprano, como a velha baronesa, Thomas Hampson, barítono, como o velho doutor. Orquestra Sinfônica Nacional dos Estados Unidos, sob a regência de Gianandrea Nozida. Segundo ato.

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0: Samuel Barber, Vanessa. Ópera em três atos com libreto de Giancarlo Menotti. No elenco e solistas, Nicole Riston, soprano, como Vanessa. Denai Bridges, mezzo-soprano, como Erica. Matthew Polenzani, tenor, como Anatole. Susan Graham, mezzo-soprano, como a velha baronesa. Thomas Hampson, barítono, como o velho doutor. Orquestra Sinfônica Nacional dos Estados Unidos, sob a regência de Gianandrea Nozida.
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0: Finalizamos o Ópera Completa de hoje com o terceiro e último ato de Vanessa, de Samuel Barber.

No quarto de Érica, algumas horas mais tarde, Vanessa, a baronesa e o doutor aguardam angustiados enquanto Anatol participa das buscas. Finalmente, Anatol retorna trazendo Érica inconsciente. Sozinha com Érica, a baronesa pergunta por que a neta tentou tirar a própria vida. Ela então revela que estava grávida de Anatol e que perdeu o bebê após a queda no lago.

Um mês depois, Vanessa e Anatol, agora casados, preparam-se para partir rumo a uma nova vida em Paris. Embora ainda desconfie da relação entre Érica e Anatol, Vanessa jamais descobre a verdade, pois a sobrinha se recusa a revelar a identidade do homem que a seduziu. Depois da despedida, a mansão volta ao silêncio. Érica pede ao mordomo que cubra novamente todos os espelhos da casa, repetindo o gesto que, anos antes, marcara a longa espera de Vanessa. O ciclo recomeça, sugerindo que Érica está destinada ao mesmo isolamento e à mesma expectativa que consumiram a vida de sua tia.

Samuel Barber, Vanessa, ópera em três atos com libreto de Giancarlo Menotti. No elenco e solistas, Nicole Histon, soprano, como Vanessa, Denai Bridges, mezzo-soprano, como Erica, Matthew Polenzani, tenor, como Anatole, Susan Graham, mezzo-soprano, como a velha baronesa, Thomas Hampson, barítono, como o velho doutor. Orquestra Sinfônica Nacional dos Estados Unidos, sob a regência de Gianandrea Nozida. Terceiro ato.

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0: Samuel Barber, Vanessa, ópera em três atos com libreto de Giancarlo Menotti. No elenco e solistas, Nicole Histon, soprano, como Vanessa, Denai Bridges, mezzo-soprano, como Erica, Matthew Polenzani, tenor, como Anatole, Susan Graham, mezzo-soprano, como a velha baronesa, Thomas Hampson, barítono, como o velho doutor. Orquestra Sinfônica Nacional dos Estados Unidos, sob a regência de Gianandrea Nozida. E assim encerramos mais um Ópera Completa, que hoje apresentou uma recém-lançada gravação da ópera norte-americana Vanessa, de Samuel Barber. O programa de hoje teve a apresentação de Raquel Ricardo e Rui Vasconcelos, com roteiro e produção de Karina Morim. Obrigada pela companhia e até o próximo Ópera Completa.
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1: Nocturnal, Opus 70, de Benjamin Britten, violão Jean Scheibe.

0: Nocturnal, Opus 70, de Benjamin Britten, violão Shan Scheib.
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0: Quinteto para flauta, oboé, clarineta, fagote e piano, de Andrei Caplé. Pavel Kolesnikov, piano e o Orsino Ensemble.

0: Quinteto para flauta, oboé, clarineta, fagote e piano, de Andrei Caplé. Pavel Kolesnikov, piano, e o Orsino Ensemble.
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0: Hoje o Roda de Choro continua sua homenagem à obra do maestro, compositor, arranjador e multi-instrumentista Radamés Inátaly. Reconhecido como um dos grandes mestres da música latino-americana, Radamés Inátaly transportou para a música popular elementos estruturais da música erudita. O compositor, pesquisador e cavaquinista Henrique Cazes comenta como o maestro Radamés modernizou o conjunto regional de choro e fala sobre sua imensa capacidade produtiva.
1: Havia uma espécie de bloqueio na questão do conjunto chamado regional, quer dizer, o conjunto com dois ou três violões, cavaquinho, pandeiro, essa base, de se escrever música para esses conjuntos, escrever arranjo para esse conjunto, porque a maior parte das pessoas que tocavam nesse tipo de formação, ainda na década de 50, não liam música. Há uma exceção também, para tudo tem exceção. Por exemplo, o Radamés escreve o Choro Conversa Mole para o Regional do Canhoto. E a partitura tem uma voz de flauta, uma voz de acordeon, que o Altamiro tocou a flauta, o Orlando Silveira o acordeon, e tinha uma cifra para o pessoal tocar a harmonia. Então não era propriamente um arranjo detalhado, mas já era um arranjo para um conjunto regional. Quer dizer, ele já estava de olho nisso ali nos anos 50. Como ele dominava muito essa questão do arranjo, ele era capaz de fazer uma peça original para bandolim, conjunto regional, acompanhante e orquestra de cordas, passar para ser bandolim com um conjunto que não era mais acompanhante, era um conjunto de câmara que participava dos solos também, e depois ir mudando essa instrumentação, reduzindo, aumentando, reduzindo, e com domínio. Só quem tem muito domínio de instrumentação poderia fazer isso. E ele era um cara que ele dizia que ele levava mais tempo riscando o papel do que colocando as notas. Colocar as notas era muito fácil, pior era riscar o papel, dava mais trabalho. Então era um fenômeno, né? Um fenômeno. O cara, pô, agora nós estamos tendo uma estimativa mais próxima do trabalho dele na Rádio Nacional. É uma coisa monumental, quase inacreditável. Se você pensar que um dia tem 24 horas, os anos que ele passou lá, e que ele trabalhava com a sua própria música, a música de concerto e a música popular que ele fazia, trabalhava na gravadora, depois na TV Globo, produzia música para esses lugares todos e ainda fazia aquele negócio todo.
0: Vamos começar o programa ouvindo Conversa Mole, Jacobeana, composição e arranjo de Radamés Inátaly, em interpretação de Luciana Rabelo no cavaquinho, Maurício Carrilho e João Pedro Borges aos violões, Rafael Rabelo no violão de sete cordas, Joel Nascimento ao bandolim, Celcinho Silva na percussão e Radamés Inátaly ao piano.

Acabamos de ouvir Batuque, de Henrique Alves de Mesquita, e Marreco Quer Água, de Pixinguinha, em arranjos de Radamés Inátali, gravados em 1980 no disco Vivaldi Pixinguinha, com Joel Nascimento ao bandolim, Henrique Cazes no cavaquinho, Maurício Carrilho e João Pedro Borges aos violões, Luiz Otávio Braga no violão de sete cordas e Beto Cazes na percussão. E antes ouvimos Conversa Mole, Jacobiana, choro de Radamés Inátali, gravada em 1979 no LP Tributo a Jacó do Bandolim, com Radamés Inátali ao piano, Joel Nascimento ao bandolim e a Camerata Carioca. Música.

0: Nhátaly, arranjador, compositor, instrumentista e sobrinho de Radamés. Observa a importância do conjunto musical em sua carreira.
1: É um compositor brasileiro de música clássica que tinha um conjunto. É curioso, ele era um compositor que precisava de um conjunto. Música popular que precisa de um conjunto. Não é muito difícil você ter um músico popular que toca sozinho. O músico popular toca cavaquinho para tocar num grupo, toca violão para tocar logo. Já começa tocando, já tocando no grupo, né? Já tem logo uma corriola ali para tocar. Né? O músico erudito é que estuda 10 anos para tocar sozinho no concerto do Teatro Municipal e tal. Mas a música popular não é bem assim. Radamés tinha esse espírito popular. Ele gostava disso. Não era porque ele tinha, sabe, precisou para sobreviver, foi para popular porque tinha que comer, sabe, ganhar dinheiro. Também. Mas ele gostava do ambiente, gostava de música popular. Trabalhava bem com isso, entendeu? E tinha prazer disso. Ele tocava num conjunto a vida inteira. Foi para a Europa com esse conjunto, era um espetacular. E depois ele foi com a Camerata Carioca, que era um conjunto de jovens, de música de cordas dedilhadas, e fez um trabalho maravilhoso.
0: Henrique Cazes relembra o concerto de estreia da Camerata Carioca no Rio de Janeiro e a sua participação no grupo logo em seguida.
2: Quando a Camerata estreia, em agosto de 79, numa homenagem aos 10 anos da morte do Jacó do Bandolim, um espetáculo chamado Tributo a Jacó do Bandolim, eu não tocava na Camerata Carioca. Eu estava no público, porque eu não ia perder um negócio desse de jeito nenhum, né? Com um Joel Nascimento ali e tal. E eu vi o conjunto, fiquei encantado e tive a sorte de ser chamado um tempo depois, alguns meses, 3 meses depois, 4 meses, para passar a tocar no conjunto e passar também a conviver, até a sorte de conviver com o Radamés. O conjunto regional ganhou essa possibilidade de se tornar um grupo de câmara. O nome Camerata Carioca, né, que foi dado pelo Hermínio Belo de Carvalho. E embora um nome seja um nome muito preciso do ponto de vista de definir realmente o que era o conjunto, uma camerata, com esse jeito carioca do choro, com essa tradição, seguindo essa tradição carioca do choro. Embora isso parecesse que ia dar muito certo, esse nome foi um problemaço, na verdade, né? Eu me lembro de um dia que eu estava no Teatro Zé de Alencar, lá no Projeto Pixinguinha, com a Nara Leão, com sede, procurando um bebedouro no hall do teatro, né? E aí eu ouço a bilheteira lá falando, hoje é a Nara Leão e a banda do Maestro Camareta. Era um negócio assim que a gente não imaginava, né? Achavam que a camerata era uma pessoa. Mas e a camerata não veio? Não, a camerata está toda aqui. Não, mas e a camerata? Era realmente uma coisa inacreditável. E o Radamés ia ficando danado com isso. Uma vez, num link ao vivo de um jornal de TV, repórter tenso, né? Se vira para ele, maestro, como o senhor define o seu trabalho com a Camerata Carioca? Aí ele perguntou assim, você sabe o que é música de câmera? Ao vivo, né? Eu, não. Pô, então não adianta eu explicar.
0: Continuando Roda de Choro, vamos ouvir Remexendo e Uma Rosa para Pixinguinha, composições e arranjos de Radamés e Nhátaly, registradas no disco Tocar, da Camerata Carioca, lançada em 1983. Com Joaquim Santos e Maurício Carrilho aos violões, Luiz Otávio Braga no violão de 7 cordas, Joel Nascimento ao bandolim, Dazinho, Edgar Gonçalves na flauta, Beto Cazes na percussão e participação especial de Radamés e Nhátaly ao piano.

0: Acabamos de ouvir Pé de Moleque, composição e arranjo de Radamés Inátali, gravada em 1983 no disco Meu Samba Encabulado, de Nara Leão, com a Camerata Carioca, formada por Maurício Carrilho e Joaquim Santos aos violões, Luiz Otávio Braga no violão de sete cordas, Beto Cazes no pandeiro e sinos, Joel Nascimento ao bandolim, Henrique Cazes no cavaquinho e Dazinho Edgar Gonçalves na flauta. Henrique Cazes conta como o maestro Radamés Inátali formou o seu emblemático quinteto e fala sobre o presente que recebeu de Chiquinho do Acordeon.
1: O Radamés, quando ele monta o quinteto dele, na verdade, antes de ser quinteto, ele estava tocando num hotel em Lambari, na Estação de Águas, e o Luciano Perrone estava tocando no cassino, porque o Luciano Perrone já era um profissional mais conhecido. E falaram para o Perrone, ó, naquele hotel lá tem um pianista muito bom. E aí ele foi lá, e aí o Perrone chamou ele para tocar um bocadinho com a orquestra lá no cassino, dando resultado. Passaram o resto da vida tocando juntos, né? Ele depois vai trabalhar com também o contrabaixista, né, o Pedro Vidal Ramos. Esse trio, piano, baixo, bateria, ele já estava usando nos anos 40 na gravadora Continental como base, e ele ganha a guitarra. E o Menezes foi o guitarrista, então, o Zé Menezes, né, naquela formação que chamou Quarteto Continental. Quando foi ali no início dos anos 50, a moda do acordeon estourou aqui no Brasil e a direção da Rádio Nacional sugeriu que queria que ele botasse um acordeon lá, e ele não queria. E aí, um dia, falaram para ele, ó, chegou um rapaz aí lá de Santa Cruz do Sul, lá do Rio Grande, que toca bem, você não quer escutar ele? Ah, ele é lá do Sul? Aquele negócio, né? Os gaúchos se ajudam, né? Lá do Sul, aí ele falou, ah, não, então eu quero ouvir sim e tal. Aí diz que o Chiquinho contava essa história, o Chiquinho tocou assim um 16 compassos, ele falou, ó, você pode ficar aqui na orquestra, eu vou avisar para o arregimentador da Continental para você se integrar lá no nosso grupo. Radamés foi-se embora em 88. 5 anos depois, foi a vez da gente perder o Chiquinho do acordeon. Chiquinho com quem eu trabalhei muito, muito, muito. Fomos meio vizinhos lá em Copacabana e ficamos muito próximos, né? E Chiquinho foi-se embora em 1993, em fevereiro de 93. E aí, quando foi, assim, uma semana depois, eu recebo na minha casa um pacote, assim, uma bank box cheia de pasta. Eram os arquivos do quinteto. Na última conversa que eu tive com o Chiquinho em vida, que foi no dia de São Sebastião, no dia 20 de janeiro, era um feriado, eu fui no hospital, visitei ele, e aí eu falei, e aquele concerto de acordeon, né? Ele tinha gravado, tinha tido prêmio, então... Eu acho que ninguém mais vai tocar aquele negócio. Ele falou, não, não, vai ter gente tocando sim. E eu vou mandar entregar a partitura para você, porque você vai saber escolher quem é que tem condição de tocar aquilo. Tá? Mas não veio só o concerto de acordeon, não. Veio todo o material do quinteto. E eu entendi aquilo como um recado para fazer aquilo viver novamente, né?
0: Continuando Roda de Choro, vamos ouvir Alvorada. Composição de Jacó do Bandolim, em arranjo de Radamés Inátali, interpretada pelo Novo Quinteto, com Henrique Cazes na guitarra, Oscar Bolão na bateria, Marcos Nimi Richter no acordeon, Omar Cavalheiro no contrabaixo e Maria Tereza Madeira ao piano.

0: Acabamos de ouvir Serenata no Joá, choro de Radamés Inátaly, composto na década de 1930, com Léo Gandelman no saxofone e o Novo Quinteto, formado por Henrique Casas na guitarra, Oscar Bolão na bateria, Marcos Nini Richter no acordeon, Omar Cavalheiro no contrabaixo e Maria Tereza Madeira ao piano. Roberto Inátaly e Henrique Casas falam sobre o legado de Radamés Inátaly para o choro.
1: E é um exemplo para a nova geração. A escola brasileira, Radamés, é uma escola, porque ele nos mostrou assim, que tem que escrever a música. Na Rádio Nacional, todo mundo escrevia tudo. O Radamés, o Lírio Panicário, o Operá, o pessoal anotava tudo, escrevia piano, bateria, orquestra, violino. Não escrevia só assim, cifra, não. Então o Radamés mostrou, tem que anotar a música, tem que escrever, como Beethoven escrevia, como Chopin, como todo, não é a mesma coisa. Música popular não é diferente, tem que escrever, tem que deixar para o legado. E isso ele deixou esse exemplo para o pessoal da Camerata. Se hoje tem escola portátil, se tem Casa do Choro, se todo mundo ensinando música, é porque Radamés, ele foi quem influenciou. Não foi rápido, não. Começou devagar, ele foi tocando com o pessoal, não fazia discurso, não. Ele não falava nada, ele só fazia com eles, tocava, foi escrevendo. O pessoal foi tocando, foi aprendendo. Depois que ele morreu, muito tempo depois, é que eles foram fazer escola. Ele não foi assim, o Radamés me mandou de fazer uma escola de música. Ninguém falou nada. Ele estava ali, a presença dele. Isso repercutiu, surgiu Água de Moringa, surgiu Nó em Pingo d'Água.
2: O Radamés, ele atuou primeiro na modernização harmônica do choro, né? Isso a gente vê lá nos choros ainda da década de 30, que ele já estava fazendo experiências ali. Depois eu acho que ele contribuiu na diversificação da instrumentação, com o seu quinteto, com as experiências de orquestra, com a combinação de juntar o bandolim regional e a orquestra de cordas no Retratos. Ou seja, ele propôs uma série de outros formatos ao choro, né? Uma série de outras embalagens, né? Para essa música, indo do piano solo, do violão solo, até as experiências com a orquestra. Ele também foi modernizador da maneira como ele utilizou os elementos do choro dentro da música de concerto. Acho que isso é papo para uma tese, para um sujeito estudar 10 anos. A maneira como você está ouvindo uma música dele, daqui a pouco aparece alguma coisa ali que vem de alguma coisa que você sabe que ouviu e não sabe de onde veio. A maneira como ele misturou esses elementos e fundiu esses elementos com as estratégias do compositor da música de concerto, com as formas clássicas, a maneira como ele colocou esses elementos do choro é absolutamente modernizadora e original.
0: De Radamés Inátaly, vamos ouvir os choros Amigo Pedro, com Léo Gandelman e o novo

O Quinteto e Caçador de Borboletas, interpretado pelo Quarteto Mahogany, com Marcos Alves ao violão, Paulo Aragão no violão de oito cordas, Maurício Marques Machado ao violão requinto e Carlos Chaves no violão de sete cordas.

Encerramos o Roda de Choro em homenagem à obra do maestro, compositor, arranjador e multi-instrumentista Radamés Inátali, ouvindo 1-0 de Pixinguinha e Benedito Lacerda, interpretado pela Camerata Carioca, com Maurício Carrilho e João Pedro Borges aos violões. Luiz Otávio Braga no violão de sete cordas, Henrique Cazes ao cavaquinho, Joel Nascimento ao bandolim, Beto Cazes na percussão e Radamés Inátali ao piano. O Roda de Choro é uma realização da Rádio MEC, com produção e roteiro de Samanta Ribeiro. Operação de áudio de Lucas Alexandre, sonoplastia de Silas Mendes e coordenação de produção de Adriana Ribeiro. Este programa contou com pesquisa realizada na Discoteca das Rádios MEC e Nacional e no site da Casa do Choro. Eu sou Raquel Ricardo e espero você no próximo Roda de Choro.

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0: Contando os Números, de Reinaldo Pestana, com Choro Novo.
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1: Muito boa noite, amigos. Aqui é Sidney Ferreira. Está começando mais um Jazz Livre aqui pela sua Rádio MEC. Ele foi arranjador, compositor e maestro. Virtuoso, tocava saxofone, piano, clarineta, trompete, banjo, violão e bateria. Teve como alunos Baden Powell, Paulo Moura, João Donato e Elmir Deodato. O Jazz Livre de hoje traz a obra de Moacir Santos. Nascido em 1926, em Serra Talhada, Pernambuco, Moacir exibia um raro talento desde muito cedo. Tocava todos os instrumentos da banda da cidade de Flores, para onde mudara após perder a mãe. Com 14 anos, foge de casa e, integrando orquestras e bandas pelas cidades nordestinas, é contratado pela Jazz Band da Rádio Tabajara de João Pessoa. Este é apenas o primeiro degrau para a consolidação de uma das mais sólidas carreiras de um músico brasileiro. Moacir trazia música na alma. Em 64, Moacir Santos assina a trilha sonora do filme Ganga Zumba, de Cacá Diegues. Vamos então iniciar nossa viagem pela música de Moacir Santos com duas versões do tema Coisa Número 5. A primeira é a versão da trilha original do filme de 1964.